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0: Gabrielzinho Gamadinho na tri.
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0: Vamos lá.
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0: Bora responder o nosso quiz do samba? Eu quero que você participe, que você...

nesta noite de segunda-feira. Qual o nome da música do projeto Legado? Legado, né? Que é Rodriguinho, Gabi, Mr. Dan, que fala em gratidão e alto astral. Alternativa A, reconhecimento eterno. Alternativa B, só agradecer. Ou alternativa C, eternamente grato. Qual o nome da música do projeto Legado? Rodriguinho, Gabi, Mr. Dan, que fala em gratidão e alto astral. A, reconhecimento eterno. B, só agradecer.

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2: Olha aí, 10h21.
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0: FM, 10h41, tá na trilha, tá na melhor, tá na pagodeira.
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0: felicidade aqui na trilha pagodeira, faltando 15 minutos para as 11. Tudo bom? Vamos pro quiz?
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0: Quem que o Pablão tá perguntando hoje? Qual o nome da música do projeto O Legado? Rodriguinho, Gabi e Mr. Dan, né? A família que faz

0: 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Fechou? Faltam 13 minutos para as 11.
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0: Anderson Fernandes. O futuro a Deus pertence, pra gente fechar aqui a nossa pagodeira.
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0: O que eu perguntei hoje no quiz? Perguntei o seguinte: qual o nome da música do projeto Legado? Projeto

música Sogra serão dos grandes sucessos desse projeto, o Legado, que reúne o cantor e compositor Mr. Dan, seu irmão Rodriguinho e seu sobrinho Gabi. A canção, que mistura pagode e R&B, com uma mensagem alto astral, alegre e muita gratidão pela vida e pela família, é sucesso nas plataformas e nas redes sociais.

0: Vamos dar aquele fone de ouvido Bluetooth sem fio da Tri. E também vou dar um par de convites para o Cine Sister no Litoral Plaza Shopping. Quem está levando desta vez é Hélio Magalhães Lino.
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0: Aí, Hélio!

0: 10 da noite, mais uma pagodeira.
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1: Boa noite, 11 horas mais 9 minutos da tri, vamos lá? Eu quero ver agora, hein? Só boa.
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1: A sequência de 5 sucessos da noite aqui da Tri FM, a nossa sequência premiada. E eu quero que você me ajude a escolher a melhor das 5, só tem boa. Atenção para as músicas, se você vota aqui na melhor...

0: fechou? Atenção para as músicas. Começamos com Danilo e Davi, Não Mexe Nas Minhas Gavetas. Depois tem Bruno Jags com Sorriso, Seu Sorriso Maroto, Clique, Banda, Eu Te Seguro, Gustavo Lima, Retrovisor e Antestão. Tá boa essa sequência, hein? Qual será que vai ser a melhor que vocês vão escolher, né? Bora aí. Bora escolher pelo 13-3219-1055.
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1: É, o Panda, eu te seguro aqui na sequência premiada da Tri. São 11h16, tem mais duas na sequência. Tem Gustavo Lima Retrovisor, Ian Testão. Já botou na sua? Ainda não? Então usa o WhatsApp da 3329-1055 pra botar nome completo e bairro, não esquece. 11h17.
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1: E aí o Testão, fechando a sequência premiada nessa noite às 11h23. Muito bem, vamos descobrir qual é a melhor agora e vamos sortear aquele kit da Trip presente, viu? Boa noite, 11h22.
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4: Bora lá, 11:27 na Tri. Boa noite, tudo bem com você? Bom, galera, seguinte, na sequência premiada, vou sortear antes de tocar melhor, é claro.

0: Praia Grande. Vamos ver quem vai levar. Dessa vez é Camila Magri Lisboa.
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0: É, a Camila

0: Tri FM 11:33, tá na Tri, tá na melhor. Essa versão é demais, exclusiva da Tri, é claro.
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2: Endoidou minha vinheta aqui, mas tudo bem, vamos relembrar, vamos voltar para o ano de 1991. Essa música é bonita demais, Michael.

0: Castelo, solteiro forçado aqui na Tri.
1: Eu tô sendo solteira forçada.
0: Boa! Pra gente fechar essa noite de segunda-feira e dar boas-vindas pra terça-feira que já começou. Já estamos na terça-feira, dia 9 de junho de 2026. Prazer enorme ter passado essa noite até aqui com vocês. Vocês continuam aqui na madrugada da Tri. Boa noite pra quem vai descansar e um bom dia pra quem continua aqui na Tri FM. Nessa terça-feira, se Deus quiser, estarei de volta. Hoje vou chegar mais cedo, chegar às 5 da tarde, aqui na programação da Tri, viu? Fiquem com Deus, uma ótima noite, uma terça-feira maravilhosa. Eu quase falei cedo, isso é pressa do fim de semana, Pablão? É pressa do Dia dos Namorados?

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0: bom dia. Excepcionalmente, eu, Rick, tô por aqui pra você acordar de vez nessa terça-feira, 9 de junho de 2026. Espero que você já esteja tendo uma ótima manhã. Amanhã o Rock tá de volta, foi fazer um compromisso, mas eu, Rick, então adiantei e já tô aqui.
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0: Ação, Zezé de Camargo, Irmão da Lua, Amigo das Estrelas. Bom dia pra você, 6h17. Hoje por aqui o Rick, já cedinho, hein? É, tá tudo bem com o Rocão. Precisou fazer um trabalho aí. Amanhã ele vai estar por aqui. Então eu adiantei hoje e vou trazer o duelo musical. Quer ganhar um fone de ouvido Bluetooth? Convite de cinema lá pro Cine System? É agora!
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0: Dois sucessos pra você escolher, hein?
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0: Esse é o primeiro. Vem!

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0: Agora 6:19.

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1: Agora 6:30.
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1: Lá no nosso WhatsApp, hein? 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

0: Agora faltam 2 para as 7 na Tri.
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0: Vamos ver qual música levou esse duelo. Panda, Eu Te Seguro. Ou Zé Felipe na Castela, Sua Boca Mente. Mas já temos, antes de qualquer coisa, que dizer o nome de quem tá ganhando o prêmio, né? A pessoa tá esperando aí, 7:02 da manhã, já começar a terça-feira ganhando o prêmio. O fone de ouvido Bluetooth sem fio e os convites lá pro Cine System no Litoral Plaza Shopping na Praia Grande estão saindo aqui para Danilo de Oliveira Maggi. Valeu, Danilão! Passa aqui 2 dias úteis, quarta ou quinta-feira, para retirar o seu prêmio das 14 às 15h30. João Pessoa 350, no centro de Santos.
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11: Tri FM, agora 7:09.
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0: O Kleber na Praia Grande, motorista de aplicativo. Outro no PP lá em Peruíbe é o Wilson. Fala pra minha mulher Juliana que eu a amo. Ela é a minha eterna namorada. Olha aí, ó, cara apaixonado logo cedinho. Isso aí, né? O amor é lindo. 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

0: 7h22 na Tri.
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9: Agora 7h30, a Ariane já tá por aqui. Bom dia, Ari.
10: Bom dia, Rick. Bom dia pro ouvinte da Tri. Olha, trânsito bem carregado na entrada de Santos. Motorista que chega pela via Anchieta encontra o trânsito congestionado ali na altura do quilômetro 64 até a Avenida Martins Fontes, afetando também a Nossa Senhora de Fátima. Morro da Nova Sintra tá fluindo bem. Tem aquele movimento intenso, mas é uma boa alternativa para quem sai da zona noroeste de Santos. Avenida da Praia com um pouco de lentidão ali na divisa entre Santos e São Vicente até a altura do Canal 2. Em São Vicente, a linha amarela também tem o trânsito intenso no, na altura dos bairros. Saída de Praia Grande para São Vicente completamente congestionada.
9: Ixi,
10: na Via Expressa Sul, na altura da Viação, só melhora depois que passa a rotatória. Para quem vai pegar a estrada, o sistema Anchieta Imigrantes agora também tem diversos pontos de lentidão, começando pela via Anchieta na chegada a São Paulo, do quilômetro 19 até o 16 e do 13 ao 10. Na rodovia dos imigrantes, a lentidão é do 16 até o 14.
9: Tá bom, Ari.
10: Agora vamos à travessia de balsa.
9: Vamos nessa.
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9: 7h31.
10: Com balsa.

0: tranquilas agora, 15 minutos de espera para quem sai de Santos, 20 minutos para quem sai de Guarujá, apesar do tempo maior do lado de Guarujá, o bolsão de embarque está tranquilo, mas tem bastante moto para fazer a travessia, tem um pouco de fila também, talvez o movimento esteja travando justamente ali nos guichês de cobrança, mas no geral está indo bem. Daqui a pouquinho eu volto para falar da previsão do tempo.
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9: Tri FM, agora 10 para as 8.
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0: Agora 8:04, Ari, como é que vai ficar esse tempo?
2: Olha, a gente vai ter um dia mais nebuloso hoje em toda a Baixada Santista. As nuvens predominam no céu durante boa parte do dia. O sol pode até aparecer em alguns momentos, mas no fim da tarde, porém de forma bem tímida. Nesse momento, os termômetros marcam 19 graus aqui no centro de Santos. As mínimas chegaram a 17 graus e as máximas podem atingir 16 graus, ou seja, vai ser um dia um pouco mais quente aí do que dos últimos dias.
0: Sim.
2: Os ventos sopram de norte a uma velocidade de até 9 km por hora e rajadas que podem chegar a 17 km por hora. E para hoje não há previsão de chover. Já antecipando aí para os próximos dias, teremos uma virada de tempo. Os termômetros caem um pouquinho, mas vem chuva, viu? Vem chuva. E não é pouca, viu? Vai chover bastante aí nos próximos dias, pelo menos até a próxima sexta-feira teremos um tempo mais úmido em todo o litoral. A qualquer momento eu volto com outras notícias. 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
0: Obrigado, Ari.
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3: 85 agora.
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3: Por aqui o Rick, ao vivo hoje. Vamos trocar o O pelo I hoje. O Rock está cumprindo aí a sua mais uma escala de trabalho fora aqui do estúdio. Então o Rick entrou, o I no lugar do O. O Rick tá por aqui hoje. Me puxaram pra cima. E eu vou ficar com você até as 10 horas da manhã. Agora é o seguinte: quem esteve aqui no mês passado, na quarta-feira, dia 27, vai relembrar, mas uma grande maioria não pôde estar. Então, lá no Grupo Tribuna, no YouTube, você coloca Grupo Tribuna, você vai poder assistir um compilado com as músicas, com os bastidores do show acústico do Thiaguinho. E agora, uma versão exclusiva que você só ouve na Tri, gravado nesse dia.
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0: Tria FM, agora 8h20. 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
4: Agora são 8h26. Peraí, Ari, vamos quebrar o protocolo aqui. Antes de você falar que você já está preparada, eu quero pedir para que você fale sobre o Butantan. Eu sei que você está informada de tudo. Parece que interromperam as vacinas da

0: Olha, foi isso mesmo, Rick. Daqui a pouquinho eu vou falar de uma informação importante também sobre o VLT.
1: Tá.
0: Mas essa questão da vacina tá preocupando muito.
1: Como
0: porque
1: tá isso?
0: O Ministério da Saúde suspendeu temporariamente a aplicação da vacina contra a dengue, que foi, como você disse, desenvolvida pelo Instituto Butantan. Foram 42 reações adversas entre cerca de 500 mil pessoas que receberam a dose.
1: Sim, sim.
0: E a medida, ela é uma medida preventiva, né? O governo está investigando se os casos têm relação com a vacina, mas é como precaução, né? Quem
1: certo.
0: Recebeu a dose tem que ficar atento aí aos sintomas, como febre, dores intensas, sinais de agravamento do quadro de saúde, sangramento. Então, qualquer tipo de sintoma, você pode... deve procurar atendimento médico imediatamente.
1: Né?
0: Agora, se faz mais de 21 dias que você tomou a vacina e não teve nenhuma reação, aí pode ficar tranquilo que provavelmente da vacina a pessoa não deve ter mais nenhuma reação.
1: Tá bom, obrigado.
0: Agora, essa notícia que eu preparei aqui é para os moradores de imóveis próximos às obras da segunda fase do VLT em Santos. Isso porque alguns relataram rachaduras, infiltrações e outros problemas nas estruturas dos imóveis. Segundo os moradores, os danos teriam surgido durante as escavações para a implantação da linha férrea. A prefeitura informou que acompanha os casos e que as situações estão sendo avaliadas pelas empresas responsáveis pela obra. E terminam hoje as inscrições para o programa Caminho da Capacitação na cidade de Cubatão. A iniciativa oferece cursos de graça de qualificação profissional em diversas áreas, como foco na geração de emprego e renda. As inscrições podem ser feitas pelo site do programa e são destinadas a moradores com mais de 16 anos. A qualquer momento eu volto com outras notícias. Tá na Tri, tá na melhor.
1: Até já, Ari.
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1: 8h29.
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0: Coca-Cola. Aí depois veio o grupo Sensação, nos anos 90. Depois Revelação. E agora Menos é Mais. Eu acho que tem uma escada aí de caras que mandam bem demais, que fazem com prazer e fácil. Menos é Mais. A gente volta depois do intervalo. Inclusive a Ari vai falar sobre trânsito aqui na Tri.
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10: Às 8h49, Ari.
11: 8h49, trânsito fluindo melhor na entrada de Santos agora, Rick. Motorista que chega pela Via Anchieta, acessa a Avenida Martins Fontes, até a entrada de Santos o trânsito vai bem. Quando entra na Avenida Martins Fontes, aí dá aquela travada até a altura do Morro da Penha, Morro do Pacheco.
10: Sim.
11: Motorista vai naquela lentidão. Região da Praia também tem o tráfego intenso no Itararé, na divisa, melhora só depois do canal 2. Morro da Nova Sintra agora aumentou o movimento na subida pela Caneleira. Quando passa a Lagoa da Saudade, o trânsito piora. Na Zona Noroeste tem um acidente na Rua César Augusto, ali próximo à Nossa Senhora de Fátima. Por enquanto não há grandes reflexos. A saída de Praia Grande para São Vicente ainda tem lentidão na Via Expressa Sul, só que um pouquinho mais para trás, na altura do bairro Maracanã, e vai até a altura do bairro Ocean. Olha, e tem informação de ouvinte aqui, ônibus quebrado na Afonso Pena, em frente à Praça Palmares. É um acidente ali de carro e ônibus. A ouvinte Vivi Almeida enviou pra gente, então, ali na Afonso Pena. A princípio parecia um ônibus quebrado, mas aí depois ela passou e viu que foi um acidente. Então fica a informação aí da nossa ouvinte Vivi Almeida. Nas estradas, o sistema Anchieta Imigrantes agora segue com lentidão na chegada à capital paulista pela Via Anchieta, do quilômetro 19 até o 16, do 13 ao 10, na Rodovia dos Imigrantes, do 16 até o 14, e na Via Anchieta, do quilômetro 61 até o 65, no trecho de Baixada, sentido litoral.
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11: Seguem tranquilas agora, com 15 minutos de espera para quem sai de Santos, 20 minutos para o motorista que sai de Guarujá, sem filas, sem grandes problemas. É um bom momento para o motorista fazer a travessia agora. De acordo com o Departamento Hidroviário, 8 embarcações estão operando. A qualquer momento eu volto com mais notícias. 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
10: Valeu, Ari, até já.
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10: Chegando Ana Castela.

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0: Nani, como é que você está, querida?
1: Bom dia, meu amigo Rick. Um dia maravilhoso e assim abençoado para nós e para todos os ouvintes, né? Nossos seguidores aí.
0: Muita gente sintonizada na
1: Tri. Opa!
0: Eu hoje entrei bem cedinho.
1: É verdade.
0: O Rock foi fazer um compromisso.
1: Sim.
0: E aí eu tô aqui até por mais uma hora. Depois...
1: Acordou muito cedo, Rick.
0: Eu acordei 4 e barambambam. Chegar aqui 6 horas, mas tá bom.
1: Com certeza.
0: É bom, tudo é diferente.
1: Você ia falar.
0: Depois eu quero ver como que o Val vai te tratar.
1: É.
0: Ele vai, faz tempo que vocês não fazem, ele vai.
1: É verdade.
0: Ele vai vir com 4 patas.
1: Hoje eu vou ter 2 tratamentos, né?
0: O bom sou eu.
1: Tapas e beijos.
0: Tapas e beijos. Ou beijos e tapas.
1: Tapas. Ai, isso mesmo, amigo.
0: Sua paixão com o Val é a paixão antiga.
1: Aquilo, ele é bom.
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0: uma versão sensacional. Pensamentos Intrusivos, gravado aqui dentro do Complexo de A Tribuna, no dia 27 do último mês, com o Tiaguinho. Agora 9h24, hoje é dia 9.
1: Dia 9
0: de junho, Nani.
1: Já, né? Dia 9.
0: Já. Olha isso. Já, o que que se comemora hoje?
1: Hoje é o dia da imunização, Rick.
0: Certo.
1: Dia Internacional dos Arquivos.
0: Uhum.
1: Dia do Porteiro.
0: Oh,
1: alô,
0: legal.
1: Porteiro.
0: Oh, porteiro. Muito bom.
1: E Dia Internacional do Tenista.
0: Tá bom, então. Todos, certo? Os tenistas também, além dos porteiros, estão homenageados.
1: E
0: nós temos aniversariantes famosos?
1: Temos. Jorge Furtado, né? Cineasta brasileiro, 67 anos.
0: Uhum.
1: Johnny Depp, ator, diretor e produtor de cinema
0: estadunidense.
1: Nossa, nome difícil.
0: É difícil.
1: 63 anos. E a Carla Lamarca, apresentadora, atriz e modelo, 44 aninhos.
0: Ah, ela é modelo também? Eu não sabia que ela era modelo.
1: É.
0: Tá bom, que vamos
1: linda.
0: Lá. Agora nós vamos dar de presente pra você.
1: Opa, o quê?
0: Kit número 2, que é um dos mais queridos, com copo térmico musical.
1: Copo maravilhoso.
0: Que é o que vem com a caixinha de som. Eu sempre falo o seguinte: os ouvintes vêm buscar pela primeira vez, eles vêm assim achando, ah, um copinho.
1: Não.
0: A hora que pega no negócio, você sente que é de qualidade.
1: Isso.
0: Se fosse só o copo térmico, já era um baita presente.
1: E
0: ainda vem com a caixinha, né?
1: É, embutida, é muito legal. Você pode levar pra onde você quiser, vai pra praia.
0: Isso.
1: Já pensou? Põe sua bebidinha ali, liga o rádio e fica ali de boa na sua cadeirinha.
0: Exato, ou no frio, você pode tomar um cappuccino quentinho, um chocolate quente, um cafezinho. Muito legal. Camiseta e os convites do Cine System. Pergunta simples que a Nani vai fazer pra você. Essa é a semana da Copa do Mundo e do Dia dos Namorados.
1: Tá tudo misturado.
0: Tá tudo misturado. Então nós vamos falar agora sobre o Jogo do Brasil.
1: Sim, ontem vamos falamos lá sobre o Dia dos Namorados, hoje sobre o Brasil. Bora lá.
0: Vamos lá, seleção.
1: Olha, qual jogador, na sua opinião, ouvintes, qual jogador do Brasil você acha que vai se destacar nessa Copa? E por quê? Cite um, né? E fale aí, né?
0: Qual tem que escolher um, né?
1: Escolhe um e qual você acha, assim, que vai se destacar mesmo. Ó, é a vez dele, é a bola da vez dele, é a copa dele, entendeu?
0: Eu já tenho aqui, eu não vou dizer agora.
1: É, senão tu vai incentivar,
0: vou influenciar
1: os ouvintes,
0: na resposta. Eu já tenho aqui, na verdade eu tenho três nomes, eu vou ter que cair pra um. Mas eu tenho três nomes. Um é jogador do meio campo.
1: Eita.
0: Tá? E um defensor e um atacante.
1: Ah.
0: Eu tenho um cada goleiros, eu não vou nem mencionar. Tem um ali que nem devia ter sido convocado.
1: Ah,
0: yeah, tá lerdo, tá acima do peso.
1: Ah.
0: Não devia nem estar jogando. Mas eu vou dizer um defensor depois, um meio-campo e um atacante que eu acho que podem estar na lista aí. Mas você tem que dizer um só.
1: É.
0: Um só que você acha que vai se destacar na Copa do Mundo, que começa na quinta. O Brasil joga no sábado contra o Marrocos, que é o time mais difícil da chave.
1: Difícil, hein?
0: Começo,
1: mas
0: hein?
1: Vamos passar, com fé em Deus.
0: Vamos com tudão.
1: Oh,
0: manda aí, tá valendo.
1: Mande áudio,
0: tá
1: né?
0: Tá valendo prêmio, mande áudio, mande escrito, não.
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5: Agora 9:32.
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0: Voltamos com música, agora é hora de colocar o ouvinte no ar. Nós estamos perguntando...
1: Opa!
0: Essa perguntinha que a Nani vai falar pra você, valendo copo térmico musical com caixinha de som embutida, camiseta da Tri e convites lá pro Cine System, Nani.
1: Qual jogador do Brasil você acha que vai se destacar nessa Copa?
0: Brasil! Bora!
2: Bom dia, Tri, bom dia a todos.
1: Bom aqui é o Edmilson, dia.
2: Do aplicativo.
0: Oi, Edmilson. Tudo bem, Edmilson? E aí?
2: Na minha opinião, o destaque da seleção brasileira nessa Copa vai ser o Endrick. Se o Ancelotti coloca ele pra jogar.
0: Sim.
2: O moleque tem estrela. O moleque é bom, hein?
1: Aí
0: eu acho que tem que ir com calma com ele. Que botar o moleque logo de cara como titular vai assustar. Eu acho que o Ancelotti tá indo bem. Tá cedo ainda, vai.
1: Bora.
3: Bom dia, Tri.
0: Bom dia.
1: Aqui
3: é o Carlos, do Jardim Rio Branco.
1: Oi, Carlos.
3: De aplicativo.
0: Fala, Carlão.
3: Pra mim, o jogador que vai se destacar nessa Copa vai ser o Endrick.
0: Olha aí,
1: mais um.
3: Porque é moleque novo, quer mostrar que veio, entendeu? Sou fã do Neymar.
0: O Neymar nem se fala,
3: né? Gosto do futebol do Vini Júnior, mas acho que o Endrick veio pra mudar essa Copa aí.
0: Tá bom, querido. Bola, vamos ver mais. Que na Tri, quem você acha que vai se destacar?
4: Bom dia, grande amigo Rick.
0: Bom dia.
1: Bom dia.
4: Oi,
1: Marcão.
0: E aí, garoto?
4: Bom dia, Lani.
1: Bom dia,
4: querido. Em relação ao jogador que vai fazer destaque, ele tá na reserva, hein?
0: Tá.
4: Nome dele, Rian.
0: Bem lembrado.
4: Quem é supersticioso,
0: bem
4: 94
0: lembrado.
4: R de Romário. 2002, foram 3 R. Rivaldo... Ronaldo Fenômeno e Ronaldo Saúde.
0: Olha!
4: E o Rian dessa vez vai fazer essa diferença. Tá na Tri? Tá na
0: que
4: melhor.
0: Que legal, hein?
1: Marcão teve uma visão assim de todo.
0: Faltou um aí na lista.
1: Faltou um convocado.
0: Com R. Rick.
1: Rick é o
0: faltou eu aí, gente. Aí.
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0: FM, tá na tri, tá na melhor, cinco regras, Jorge Matheus, 10 horas em ponto. Opa! Gente, eu achei, eu sabia que você ia falar sobre isso hoje, mas eu já vou me antecipar, Nani.
1: Olha o boca de sacola já querendo se
0: boca de sacola, vou me antecipar, porque eu vou te falar uma coisa, eu acho que quem trabalha com o público precisa estar aberto a receber críticas. E quando a palavra crítica quer dizer, a crítica pode ser negativa ou e positiva.
1: Sim.
0: É uma crítica, uma opinião. A minha opinião sobre ela, você vai dizer quem é, é que parece que ela está doente.
1: Sim.
0: Uma doença, pode ser uma diabetes, pode ser qualquer coisa. Que a mulher está com uma aparência horrível.
1: É verdade, meu amigo.
0: A gente fala
1: amigo.
0: Porque a gente gosta dela, a gente fica preocupado.
1: Sim, sim. Mas acho que eu...
0: É a Maiara, gente. Sim. De novo.
1: Ó, Maraísa sai em defesa de Maiara após rumores sobre sua saúde. A mentira tem que ser punida.
0: Não é mentira, é opinião pública, gente.
1: É, então.
0: Ela é uma pessoa pública.
1: Então não vai...
0: Então ela aparece desse jeito, toda chupada, como se diz, né? com a face... Não dá. Ela tá com alguma coisa. Tá com alguma coisa. Talvez o Val saiba dizer o que, que tá acontecendo com ela.
1: Olha, deixa eu explicar. Maraísa saiu em defesa da irmã, né?
0: Você vai defender ela também.
1: Vou defender. Criticando a disseminação de vídeos com cortes tendenciosos e falsas especulações. É que o povo sai falando sem saber, né?
0: Falar, bota a foto dela aí.
1: Ela afirmou que a mentira tem que ser punida.
0: Tá doente,
1: e que a internet não é terra de sem lei.
0: Não é questão de sem lei, eu volto a dizer. É a opinião do povo. O povo é que faz o artista. E ninguém quer ela ver ela mal. Pelo longe disso, a gente tá preocupado com isso. A cara dela tá horrível, gente.
1: Então, a cantora repudiou o que chamou de pseudo-jornalismo, né? Afirmando que páginas usam recortes descontextualizados da realidade apenas para ganhar cliques e engajamento.
0: Não é o nosso caso, a gente faz a mídia tradicional, que é o rádio. Nós estamos vendo a foto dela ali. Qualquer pessoa pensa que ela tá ruim.
1: Então, mas só que a equipe delas deu uma nota, né?
0: O que tá escrito na nota?
1: Na nota é que ela goza de plena saúde e integridade. Ela ficou desse jeito mesmo porque ela quis ficar desse jeito, mas ela não passa mal, ela não tá...
0: Bom, graças a Deus, então. Então, tudo bem, porque a gente fica preocupado, né?
1: E o povo tá falando que ela tá magra demais, que ela tá isso, que ela tá aquilo, mas ela tá gozando de plena saúde.
0: Ela tá abatida. E essas canetas usadas aí, eu não sei

0: se é o caso dela, mas tem a mulherada que usa...
1: É Manjaro, agora usa não tem essas... mais caneta, não.
0: Mas o Manjaro não é caneta também? Ou não?
1: É, não, é a injeção.
0: É de bebê?
1: É injeção mesmo.
0: Injeção?
1: Injeção.
0: Bom, eu não entendo disso. Eu sei que isso aí era uma coisa pra quem tinha problema, acho que de gordura, né, no fígado. É. Aí descobriram isso aí que emagrece e virou essa febre. Então tá parecendo que tem muitas mulheres que usam isso aí e fica com a cara batida. Até pensei que podia ter sido o caso. Mas ela já tava magra antes.
1: Já tava.
0: Lembra
1: já.
0: Uns meses atrás? Sim, seis meses, nós falamos sobre isso.
1: E sem falar que isso mexeu com ela, né, no começo. No começo mexeu, que ela tava assim meio que... No mundo da lua.
0: Bota de novo a imagem, por favor, deixa
1: no
0: eu dar uma olhada. A imagem dela. Olha lá. É. Meu, isso não é normal, gente. Isso não é normal. A gente fica preocupado. Tomara que seja só isso mesmo. Graças
1: sim,
0: a Deus.
1: Sim.
0: Falaram isso daí, a imprensa, né? A assessoria dela. Graças a Deus que tá tudo bem, então, com a saúde dela.
1: Rico,
0: quando você falou, olha, vai ter uma. Não, você falou, vou colocar um negócio aqui da. Da imprensa, falando da assessoria, eu achei que ia ser alguma coisa ruim. Graças a Deus, tá tudo bem.
1: E chega, para de falar mal da
0: tá batidinha.
1: Tá,
0: eu
1: tá
0: comer mais arroz e feijão.
1: Mas não tá passando mal.
0: Você também, entendeu? Viu, dona Nani? Nada de tomar essas injeções aí.
1: Eu
0: não tô precisando.
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0: Bom dia, Heleninha.
1: Bom dia, mãozinho. O que que aconteceu?
0: Eu sou o Rick de cabelo. Olha só, brotou alguém com cabelo aqui ao seu lado.
1: Meu Deus do céu, que momento.
0: Estava com saudade de fazer o ar aqui, né? Já que fico nos bastidores.
1: Sim, aí mandou o Rick embora.
0: Falei, Rick, pia fora.
1: Olha isso, tá, oh, coisa boa. É bom quando acontece de vez em quando essas coisas assim, essa vontade de trabalhar,
0: A vontade, né, de trabalhar eu tenho todos os dias, tá, Helene? Você não começa a me irritar, não, porque eu não tô.
1: Ai, meu amigo.
0: Oi, Helene, qual é a pergunta aí
1: do Opa! Estamos numa enquete aqui sobre a Copa, Valzinho. Qual jogador do Brasil você acha que vai se destacar nessa Copa?
0: Qual jogador do Brasil que você acha que vai se destacar nessa Copa?
1: Opa!
0: Pra mim, o Ronaldinho Gaúcho.
1: Ih, tá por fora, hein? Não tô entendendo nada.
0: Ronaldinho Gaúcho vai se destacar porque ele vai ser comentarista agora. Eu acho que ele está.
1: Não pode, velho.
0: Conta mais. Tudo igual na tria, até o meio-dia. Estamos juntos, hein, Gustavo?

0: Caiu Ferrugem, arrependidaço, 10 horas e 19 minutos, bom dia, terça-feira, sua tchutchuca linda, 9 de junho de 2026. Heleninha,
1: opa!
0: Vamos lá então, porque
1: estamos
0: olha,
1: aqui.
0: Estamos no clima de Copa, hoje é dia 9, faltando 2 dias para o maior Copa do Mundo da história.
1: Sim, amigo.
0: 3 países, olha, eu vou falar pra você, viu, Elaine? Esse ano eu vou pra Copa.
1: Você vai?
0: Vou, eu não queria falar, mas agora já estou falando. Então, agora na quinta-feira vai ficar pronta a Copa de casa. Eu saio da cozinha, vou pra Copa umas 6, 7 vezes e ninguém me segura esse ano, hein? A minha
1: Ai,
0: Copa
1: Valzinho.
0: Tá ficando pronta, hein?
1: E eu pensei que você ia estar lá mesmo. Eu pensei que você iria, Val.
0: Não tô indo nem pra Praia Grande, Lani. Vai. Olha,
1: bora lá.
0: A pergunta de hoje é: qual jogador do Brasil você acha que vai se destacar nessa Copa?
1: Bora ouvir nossos ouvintes aqui, a opinião.
0: Vamos ouvir, vai.
2: Fala, galera da Tri. Fala. Bom dia.
1: Bom dia.
2: Aqui é o Thiago Esmeralda.
0: Oi, Thiagão.
2: Grande. Vamos começar uma semaninha top.
0: Certo.
2: O Brasil estreia na Copa.
0: Isso.
2: Trazendo vitória pra gente aí.
0: Boa.
2: E, na minha opinião, um jogador que pode ser destaque nessa Copa, eu aposto no Hendrick.
1: O Hendrick.
2: Eu acho que tem tudo pra ele ser um grande destaque nessa Copa. Claro, se colocar ele pra jogar, né? Mas a esperança é a última que morre.
0: Certo.
2: Vamos que vamos. Uma boa semana pra todo mundo. E, ó, 3-0 pro Brasil, hein? Na estreia da Copa.
0: Olha, eu também acho que o Hendrick é um dos principais, na verdade, viu?
1: Verdade.
0: Tá lá no banco de reserva, quando vê, entra, mete 2, pronto, acabou.
1: É, acaba o jogo.
0: Vai.
3: Bom dia, Rick! Bom dia, Nani!
1: Bom dia!
3: Bom dia a todos que estão ouvindo. Aqui quem tá falando é o Alexandre.
1: Sou o
3: aplicativo. Tô sempre acompanhando aí todas as enquetes. Meus amigos aí maravilhosos. Bom, essa enquete aí, cara, não tem como dizer outra pessoa a não ser ele, o menino Ney.
0: Neymar,
3: essa Copa é dele, rapaz. Essa Copa é dele, ó. Essa, na minha opinião, era pra ser a quinta Copa do Neymar.
0: Certo.
3: Porque em 2010 ele tava voando, ele, o Ganso. 2010 não foi convocado. Agora ele vai fechar com chave de ouro e nós vamos ser hexacampeão, galera. Tô confiante, tô vendo a galera aí enfeitando as ruas. Nós vamos ser hexa. Rumo ao hexa, porque tá na 30, na melhor.
0: Galera, tá animada.
1: Tá animada, animadíssima.
4: Bom dia, Tri.
1: Bom dia. Oi, Lulu.
4: Eu aposto no Vini Júnior. Eu gosto muito que ele traga essa Copa pra nós também. Tá na 30, na melhor, né? Um beijo, meus amores.
0: Muito bem, olha só. É, eu acho que o Neymar já não vai jogar no primeiro jogo, né? Tá com aquela lesão na panturrilha. É, vamos ver se ele joga no segundo, pelo menos.
1: Eu acredito que sim. Ele vai ficar bom, Neymar, e ele vai, assim, representar o Brasil lá.
0: Mas eu não queria falar de fofoca, não.
1: Não, para.
0: Mas eu quero só não dar uma fofocada.
1: Mas não precisa falar dele.
0: Não, não dele não. É que ela falou do Vini Júnior. Dizem que a Virgínia foi vista ontem
1: lá
0: no jogo de basquete na NBA Finals com o melhor amigo do Vini Júnior.
1: Ela ficou bebinha, olha aqui, ó.
0: Bêbada?
1: Ó.
0: Gente, eu tô...
1: Após noite regada a drinks.
0: Ah lá.
1: Olha isso.
0: Virgínia se diverte em hotel em Nova York, é isso?
1: Oh.
0: E disse, o Hexa vem, amor.
1: Gente, quem é esse o Hexa vem, amor?
0: A Virgínia tá indo de ladeira abaixo. O que tá acontecendo com ela, Elaine?
1: Não fala isso,
0: é verdade, tadinha. Pô, deu em cima do Livinho outro dia, agora tá lá em Nova York falando, o Hexa vem, amor. Olha, eu vou falar, eu não sei o que tá acontecendo.

0: com a Virgínia. Pega o telefone, vamos dar uma ligadinha pra ela.
1: Liga, liga.
0: Pede dois perfuminhos.
1: Opa.
0: Também.
1: Opa!
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3: Eu acho que você tem que mandar aquela mensagem. Mas manda o que tá no seu coração. 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

0: Alegria FM, esse daí é o Dilcinho. O que é que eu faço agora? Faltando 19 minutos para as 11 horas da matina. É terça-feira, papaizinho. Você participando junto com a gente. 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Gente, vai lá então no arroba Rádio Tri FM, a gente volta daqui a pouquinho com mais participações, hein? É só ficar ligado aqui na nossa Tri FM, 15 pras 11.
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0: Sei lá o que você tem. 10 horas e 58 minutos. É terça-feira. Ai, ai, ai. Estou ao lado dela, que é minha querida. Estava com saudade de você.
1: Nossa,
0: danada.
1: Ai, ó. Você já começa.
0: Gente, olha aqui o estúdio.
1: Né?
0: O estúdio tá todo no clima da Copa do Mundo.
1: Estamos
0: já.
1: Estamos no clima da Copa.
0: Vou dar um spoiler pra vocês, tá? Ó, tem alguns bolões que vão acontecer aqui da Tri FM.
1: Coisa
0: Nós
1: boa.
0: Nós vamos sortear a camiseta da Tri. Aliás, a camiseta do Brasil oficial.
1: Opa!
0: Não só isso. Qual é o nome da bola da Copa do Mundo, Elaine?
1: Trionda.
0: Mas é claro, uma homenagem pra gente. Muito obrigado.
1: Opa! Tinha que ser, né? Trionda.
0: Tava falando com o pessoal da FIFA, eles falaram... I already see, and in your around, that is 3FM, 3. Eu falei, tá bom, então vamos de Trionda. Ok, olha aí, então nós temos bolas também da seleção brasileira.
1: Opa, coisa boa.
0: Bolas da Copa do Mundo.
1: Vai ganhar os dois, a camiseta e a bola?
0: E a bola.
1: Coisa boa isso, hein?
0: Ai, ai, ai, essa tria sem comparação. Pode não chorar. Mesmo. Vai, Elaine. Olha, vamos lá então, porque hoje nós queremos saber quem você acha que vai se destacar na Copa do Mundo. Qual jogador?

0: favor, quero ouvir você.
1: Bora, bora.
0: Não, bora não, vamos ficar, só vamos ouvir, vai.
2: Oi, Nani.
0: Oi.
2: Bom dia, mais uma vez, Evêncio.
1: Bom dia, oi, Evêncio.
2: Olha, nessa enquetezinha de hoje sobre a Copa, eu acho, na minha opinião, quem vai se destacar, amo o Neymar, mas eu acho que quem vai se destacar é o Hendrick.
1: Entendeu? O Hendrick.
2: Por tudo, porque ele tem fome de bola, ele tá novo, ele tem vontade de crescer e vai crescer. Tá, forte abraço, fica com Deus. Eu sou tri.
0: O Hendrick tá com tudo, não tá prosa não, hein?
1: Meu...
0: Todo mundo apostando no Hendrick.
1: Com certeza,
0: inclusive, um grande
1: amigo.
0: Abraço pro Hendrick, que sempre nos ouve pelo aplicativo. E deve estar na concentração.
1: Ele é teu amigo?
0: Nesse momento. Jogamos muita bola.
1: Ah, tá bom.
0: Lá em Tambaú, no interior, gente. Esse moleque arrancou muita tampa do dedão lá, jogando no asfalto em Tambaú. Vai, Elaine.
1: Gente.
3: Bom dia, pessoal.
0: Buenos dias.
1: Tudo bem?
3: Eu acho que o jogador que vai ser destaque esse ano na Copa Brasileiro é... Esse menino joga muita bola.
0: Quem?
3: Muita bola mesmo.
1: É o Hendrick.
0: Ah, o Hendrick. Nossa, só dá o Hendrick aqui.
1: Agora eu vou chamar uma pessoa que vai falar melhor, né?
0: Tá.
4: Amigo Rick, bom dia também, amiga
1: Ele Gabi. Aí, o próprio.
4: Todos os ouvintes da TFM, amigo.
0: Galvão também estranho
4: o
0: hoje.
4: O meu jogador do coração é o Neymar, amigo. O menino Ney. Ele vai se destacar, amigo, porque é a última Copa do menino Ney, amigo. Ah, ele vai fazer
1: aí sim. Ney,
4: pode crer no que eu falo. É a melhor rádio do Brasil, Felipe Galvão da Praia Grande, amigo.
0: Galvão da Capilha Fraca.
1: Ah, Jesus amado.
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0: mais na Tri. Agora começa 9 horas da manhã, o nosso Conta Mais, mais cedo, especialmente para você participar junto com a gente sempre gosta que você participa, a gente adora dar prêmios para você. E olha, se tem uma coisa que melhora o nosso dia, é saber que você tá aqui e que isso possa fazer também para você, possa fazer diferença no seu dia, que a Tri FM possa te levar alegria, possa te levar muita música, muitos prêmios, muito alto astral, mas acima de tudo, fazer a diferença no seu dia a dia. E essa é a Tri FM, esse é o nosso intuito e o nosso muito obrigado pela grande audiência. 11:10.
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0: FM, 11 horas e 22 minutos, traia véia, lembrança boa. Gente, olha, eu tava aqui só pensando numa coisa. É incrível o quanto o Hendrick está, assim, sendo apontado como o cara da Copa. E olha só, às vésperas da Copa do Mundo, Hendrick vira favorito da torcida brasileira e não somente aqui na Tri FM. Tá aqui, ó, vésperas da estreia da seleção brasileira na Copa do Mundo, Elaininha. O Hendrick parece ter conquistado algo que não se compra nem se treina, a confiança da torcida.
1: Olha, antes da Copa isso, hein?
0: Por um lado, é ótimo isso. Por outro, é uma responsabilidade tremenda que vira, né, uma cobrança maior.
1: Opa, verdade.
0: Em enquetes realizadas pela Tri FM, pelo portal Léo Dias...
1: Ele também fez a enquete, né?
0: Copiou da gente. O jovem atacante foi o grande destaque entre os leitores, tanto na discussão sobre uma possível vaga entre os titulares, quanto na preferência individual do público. Eu acho, minha opinião...

0: opinião, humilde opinião.
1: O quê?
0: Olha Valdir? Só, barraca armada, Gwen. Eu vou te falar uma coisa. Eu já botaria o Hendrick como titular.
1: Como titular? Já entra jogando.
0: Galera vai falar, você tá louco, Val. Eu já botaria o Hendrick como titular. Inclusive, no primeiro amistoso que nós tivemos,
1: sim,
0: podemos perceber que eles jogaram melhor do que o
1: opa,
0: time titular.
1: Opa, isso com certeza, né? Só mudou o jogo aí quando entrou...
0: Bom,
1: a galera. Ou lá. Também pode segurar, Valzinho, e segura. Depois...
0: Segura no segundo tempo, ganha.
1: Isso, tá. E depois e coloca ele, né? Porque também ele pode, de começo assim, vai cansar, vai, né?
0: Não sei. Bom, Elaine, vai, bota o povo pra falar aí,
1: bota
0: vamos lá.
1: O quem povo pra falar.
0: Quem você acha que vai ser o cara da Copa, o destaque dos jogadores da seleção brasileira, porque opa, vai...
1: Brasil!
0: Vamos lá, Eleninha, vai.
2: Bom dia, Tri FM.
1: Bom dia!
2: Fábio Henrique, aqui na Fabião. Curva do Oeste. Na escuta total da Tri aqui na loja. Pra mim, a revelação da Copa,
1: quem é?
2: Do Brasil, vai ser o Hendrick.
1: Hendrick.
2: Tá meio... O pessoal não tá botando muita fé, os próprios jogadores, principalmente o Casimiro. Então o Hendrick vai ser a revelação... E é o que vai trazer a taça do Hexa pra nós.
1: Opa!
2: Tamo junto!
1: Brasil. Aí sim, hein? Será?
0: Casimiro já deu o que tinha que dar também, né, gente? Pelo amor de Deus.
3: Bom dia, Pri.
1: Bom
3: é
1: dia.
3: O Flávio da Praia Grande.
1: Oi, Flávio.
3: Motorista da Rondonados. Tô fazendo as entregas aqui em Santos.
0: Boa, garoto.
3: Sobre a enquete de hoje.
0: Fala.
3: Sobre o destaque da Copa. Eu acredito que o destaque da Copa vai ser o Hendrick.
0: Meu Deus.
3: Mas também não pode esquecer do menino Ney.
0: Sim.
3: Vai fazer a diferença. Ele merece. Esse moleque
1: os
3: é batalhador.
1: Dois juntos.
3: Vai, Brasil.
1: Eu acho que vai. Acho que vai dar liga os dois ali.
0: O menino Ney já tá fazendo a diferença.
1: É,
0: já
1: opa.
0: Não vai jogar primeiro já.
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1: Sorriso Maroto, 20 minutinhos para o meio-dia. Ai, ai, ai, vocês não valem nada. Olha, tem um super kit da TFM, mais copo musical, mais camiseta, mais convites de cinema. É prêmio a dar com pau aqui. Vai, Heleninha.
2: O Valdo jogou com o Ender.
1: Eu joguei com o Hendrick lá em Tambaú. A gente jogou muita bola juntos lá. Um grande abraço, Hendrick. O que, que foi lá?
2: Tá o Vinícius tá falando aqui. Ó, o Hendrick só tem 18 anos. Tu tem 44.
1: Tá louco? O Hendrick tem 18?
2: É, só se foi quando ele estava na fralda.
1: Que não, jogou peraí. Com não, tem 18 anos. Como o Hendrick tem 18 anos?
2: Claro, menino.
1: Deixa eu ver aqui.
2: Tem.
1: Hendrick, idade.
2: Ai, Valzinho.
1: Tem 19 anos.
2: Olha aí, então.
1: Rapaz, será que eu joguei com o irmão dele? Então não sabia? Não foi o irmão do Hendrick que eu joguei.
2: Ai, Valdo. Ai. Mente que não sente.
1: Gente, pra que vocês estão fazendo conta? Esquece isso.
2: Esquece isso.
1: Vai, Leninha, vai.
2: Bora, vamos colocar nos ouvintes aqui, vai.
1: Só dá o Hendrick.
3: Bom dia, Tri FM.
1: Bom
3: tudo
1: dia.
3: Bem?
2: Tudo.
3: Eu sou Lane, eu falo de Santos. E quem vai se destacar na Copa do Mundo é o Hendrick.
2: O Hendrick.
3: É, tá na trita, na melhor.
1: Tá bom, beijo.
2: Beijo,
3: tem um ótimo linha. Dia de trabalho. Beijo.
1: Amém, amém. Abraço pro Hendrick.
4: Dia, meu querido da
1: o irmão do Hendrick também.
4: Ó, meu jogador escolhido vai ser o Hendrick.
2: Olha isso.
4: Pela raça.
1: Gente.
4: Pela força de vontade. A molecada toda aí tá com sangue nos olhos dessa vez.
2: Opa, verdade.
4: Mas eu acho que o Hendrick vai ser o destaque. Beijo, bom dia pra vocês.
1: Olha, eu vou te falar, eu tô abismado. Real mesmo.
5: Bom dia Val, bom dia Elane.
2: Bom dia. Carlos.
5: Quem vai destacar na Copa vai ser o Luiz Henrique.
2: Henrique,
5: driblador. É estilo Denilson. Beleza?
2: Aí sim.
5: Aproveitar aí o dia hoje, que é aniversário do meu filho, Alisson.
1: Certo.
5: Um abraço pra
2: Alisson.
5: Ele. Beleza,
2: é o que vai
5: tá na
2: Copa,
5: tá na melhor.
1: Mas deveria falar então que é o goleiro que ia se destacar, porque é meu filho, entendeu?
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0: mano. Eita, 11h58, é terça-feira. Acabou. Como diria Galvão Bueno. Olha só, vou falar uma coisa pra vocês, hein, Elaine?
1: Oi.
0: Olha, eu estou otimista para esta Copa do Mundo.
1: Eu também estou, Valzinho.
0: Eu estou otimista, porque olha, eu sou brasileiro, não desisto nunca.
1: Nunca.
0: Eu sei que tem a França, que é um ótimo time. Temos Portugal, sim, que é um ótimo time. Qual o outro time muito bom, hein? Alemanha, um bom time?
1: Alemanha.
0: O que você acha, Flávio Filho? É um bom time? Alemanha também, não?
1: Alemanha?
0: Também.
1: Boa, né?
0: Vai, mais um. A Itália.
1: A Itália
0: não vai nem passar perto, rapaz.
1: Eu vejo que você, rapaz, é otimista, você não desiste nunca.
0: Eu fico muito triste porque eu sou Tomazini, tenho sangue italiano.
1: É.
0: Né? E aí, eu sempre torci pro Brasil e também pra Itália. Lembro do Baggio. Lembra como jogava bem o Baggio? Perdeu aquele pênalti. Passou aqui no Canal 2 a bola. Vai, Elaine. Quem tá faturando um super kit da Tri FM, copo térmico musical, camiseta da Tri, convites de cinema do Cine System, minha chuchu?
1: Ana Cecília Vidal Maia.
0: Cecília, ó,
1: opa!
0: Tem Espanha também, colocaram aí.
1: Fala, Espanha,
0: a Espanha, é verdade.
1: Boa!
0: A Espanha tá bem também.
1: Fabião falou.
0: Olha, gente,
1: você falou que você é otimista, é verdade, né? O Palmeiras aí tá na fase aí, né? E tu tá ali,
0: Palmeiras,
1: firme.
0: Tá ótimo. Tá ótimo. Agora, mas olha, a melhor campanha do Peixe foi agora, nessas últimas semanas, né? Não tá perdendo.
1: Para todo graça.
0: Mundo. A vergonha também, né? O Peixe, pelo amor de Deus. Olha, um beijo pra todo mundo.
1: Beijo.
0: A qualquer momento volta na programação. Flávio Filho vem aí trazendo mais sucessos pra vocês. Goodbye. Stay out the side of the fight. Tchau.

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dia 9 de junho. A partir de agora, vamos juntos, você e o Flavinho Filho, ao vivaço até logo mais às 5. E que prazer ter você junto da gente aqui na Tri. Sejam todos muito bem-vindos, tá na Tri, tá na melhor. Ó, fone de ouvido Bluetooth sem fio da Tri, presentão aí pra você na tarde de hoje, mais ainda par de convites de cinema pro Cine System lá na Praia Grande, no litoral Plaza Shopping. A gente começa bem o nosso horário com a sequência premiada. As candidatas na tarde de hoje são as seguintes, anota aí: Maiara e Maraíza, música número 1, vai lá. Saudade Estranha, música número 2, com o Murilo Rufi. A música 3, com a turma do grupo Pixote, Primeira Noite. Admita, música número 4, Matheus e Cauã, com a Laona Prado. E a gente finaliza aí a sequência premiada com a dupla Henrique e Juliano, Última Saudade. Qual é a sua música favorita? Vai lá, Saudade Estranha, Primeira Noite, Admita ou Última Saudade? Fique à vontade, aguardando você aqui, hein? 13-3219-1055. 13-3219-1055.

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0: que? Fala pra mim, vai.
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0: música favorita seria a de número 4 com Matheus e Cauã e Alaona Prado? Pode ser, né? Pode ser. Vamos lá, participe, boa sorte.
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5: Boa parte das tubulações de água tem mais de 40 anos. 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
14: Vamos lá, tem informação no ar, é o Minuto Tri Notícias com a apresentação da jornalista Ariane Rocha. Oi, Ariane, boa tarde.
16: Boa tarde, Flavinho, boa tarde, provinte da Tri. O Ministério da Saúde suspendeu temporariamente a aplicação da vacina contra a dengue desenvolvida pelo Instituto Butantan após o registro de 42 reações adversas entre cerca de 500 mil pessoas imunizadas. A medida é preventiva e o governo investiga se os casos têm relação com a vacina. Quem recebeu a dose deve ficar atento aos sintomas, como febre, dores intensas e sinais de agravamento do quadro de saúde. E a Polícia Federal identificou uma ligação entre traficantes brasileiros e a máfia italiana Dragheta em um esquema

0: internacional de envio de cocaína para a Europa e a África. Segundo a investigação, mais de 2 toneladas da droga foram transportadas durante um ano. A justiça expediu 10 mandados de prisão e determinou o bloqueio de mais de 631 milhões de reais em bens e contas ligadas aos investigados. E a cidade de Santos vai receber reforço de 67 novos policiais militares. O anúncio foi feito pela Secretaria de Segurança Pública após a formatura de mais de 1.000 soldados da Polícia Militar. Os agentes serão incorporados ao policiamento da cidade após a conclusão dos trâmites administrativos. Outros 24 policiais vão seguir para o Vale do Ribeira. A qualquer momento eu volto com outras notícias. Tá na trilha, tá na melhor.
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0: premiada. E parabéns aí ao Heitor Lorenzo Malta. Alô, Heitor, grande abraço, garoto. Parabéns, é um sortudo aqui na tarde desta terça-feira. Tá faturando então aí o fone de ouvido Bluetooth sem fio da Tri, também o um par de convites de cinema pro Cine System. A vencedora, claro, a gente ouve de novo. Murilo Rufi, a campeoníssima aqui no Sequência Premiada da Tri, com a música Saudade Estranha.
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3: 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Faltam 13 minutos para uma.
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aí, tá tudo bem? Legal, aqui Tri FM, tá na Tri, tá na melhor. Agora aquele espaço reservado pra você participar na programação da Tri, pedindo a sua música favorita. Aqui o seu pedido musical é uma ordem, fique à vontade. Todo mundo participando através do nosso WhatsApp. Vai, 13-3219-1055. Até logo mais.

0: Pode ser música do passado pra gente relembrar. O que vale é você participar com a gente aqui, hein? Todo mundo interagindo e fazendo a programação da Tria até logo mais às duas aqui no nosso Pede Aí. Edição desta terça-feira, dia 9 de junho. Eu sou o Flavinho Filho, comandando aí a programação da Tria até logo mais às 5. E a gente começa o Pede Aí de hoje com o Luan Santana. Olho Marrom.
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tarde pra você, agora 1h11, atender aqui o William Pontes. Alô, William, grande abraço pra você, muito obrigado, pediu e ouve aqui, Mumuzinho, no pé

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7: Olá, boa tarde pra você que tá junto com a gente, acompanhando aí a programação do 105,5, agora 1h22.
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6: Oi, tamo de volta! 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

Tri FM, tá na Tri, tá na melhor. 1h26. O meu muito boa tarde pra você. Atender aqui a Luciana Romão. Oi, Lu! Pediu e vai curtir champanhe com a turma de Brasília. Menos é mais, aqui no Pede Aí da Tri.

0: Castelo. Oi, Giane! Pediu e vai curtir aí o embaixador Gustavo Lima com o sucesso Retrovisor.
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0: FM, tá na trita, na melhor, 1h32, até logo mais às 2h, o seu pedido musical aqui na programação da Tri é uma ordem, é o Pede Aí, fique à vontade, todo mundo participando, interagindo aqui no Zap da Tri, escolhendo aí o seu sucesso, 13-3219-1055. Agora trazer aqui música nova na programação da Tri. É novidade com a turma do grupo Pixote. E a música nova no meio do processo.
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na melhor é a novidade aqui na programação do 105,5 com a turma do Grupo Pixote no meio do processo. Confirmando, 1h36, uma ótima tarde pra você. Tá junto com a gente aqui até as duas, pede aí, atendendo aqui o pedido da Aline. Oi, Aline, um beijo carinhoso, pediu, e vamos curtir aqui Péricles com a Ana Castela. Simplesmente acontece.

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FM, tá na tri, tá na melhor. Agora faltando 11 minutos pras duas, chegou a hora de atender aqui a Marcela Galvão. Oi, Marcela, vamos ouvir aqui a saudosa Marília Mendonça no Pede Aí.

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0: curtindo aí a nossa programação. Hoje é terça-feira, dia 9 de junho. Sejam todos muito bem-vindos. Essa é a Tri FM, tá na Tri, tá na melhor. E eu sou o Flavinho Filho, comandando aí a programação da Tri hoje, até logo mais às 5 da tarde. Claro, agradecendo aí o carinho da enorme audiência que você proporciona. Legal! Bom, a Tarde da Tri tá no ar e com a Tarde da Tri tem a charadinha. Com a charadinha, a chance de você levar de presente aí aquele kit da Tri FM bem bacana. E esse kit da Tri, deixa eu dar uma olhada aqui, tem pra você aí aquele, um copo térmico musical, aquele que vem com a caixinha de som embutida, é bem bacana. 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Esse kit exclusivo da Tri FM pode ser seu. Todo mundo participando e respondendo a nossa charadinha de hoje, concorre logo mais ao sorteio. Não fique de fora. E a charadinha de hoje, presta atenção. Ela vai, ela vem. E em um ponto, se detém. Do que nós estamos falando? O que é? Ela vai, ela vem. E em um ponto, se detém. Responde aí, o que é? E aí? Ela vai, ela vem. E em um ponto, né? E em um ponto, se detém. Você sabe o que é? Então vai lá. 13-3219-1055. Participe, boa sorte. Tá começando agora.
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De presente pra você, aquele kit exclusivo da Tri com copo térmico, a camiseta da Tri e também um par de convites de cinema pro Cine System. Basta você participar aqui na tarde de hoje respondendo o seguinte: ela vai, ela vem e em um ponto se detém. O que que é? Boa, boa! Ela vai, ela vem e em um ponto se detém. Responde aí o que é. Todo mundo participando, interagindo aqui na tarde dessa terça-feira no nosso WhatsApp e concorrendo ao sorteio. Vai 13-3219-1055. Manda mensagem agora, responda aí a nossa charadinha e boa sorte pra todo mundo. Não fique de fora. Ela vai,

0: Quanto se detém? Responde aí o que é. Todo mundo participando, interagindo aqui na tarde dessa terça-feira no nosso WhatsApp e concorrendo ao sorteio. Vai 13-3219-1055. Manda mensagem agora, responda aí a nossa charadinha e boa sorte pra todo mundo, não fique de fora. Ela vai, ela vem e em um ponto se detém. Responde aí, o que é?
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0: Olá, boa tarde na Tri FM, agora 2h24.
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6: Tri FM, agora faltando 15 minutos para as 3, é o Futebol Show aqui na Tri, com a Ariane Rocha. Diga lá, Ariane, boa tarde.
7: Boa tarde, Flavinho, boa tarde para o ouvinte da Tri, estamos na contagem regressiva, né? Sábado o Brasil estreia na Copa do Mundo e a seleção brasileira segue a preparação para jogar aí nesse primeiro jogo da Copa do Mundo. O técnico Carlo Ancelotti ainda está fazendo mistério sobre a equipe que vai entrar em campo. Hoje, os jogadores treinaram em Nova Jersey, nos Estados Unidos, mas os 15 minutos liberados para a imprensa não deram nenhuma pista sobre a escalação que vai enfrentar o Marrocos. Sem o Neymar, que continua em recuperação, Ancelotti comandou a atividade com 25 jogadores e dividiu o elenco em grupos durante os trabalhos com bola. Apesar de já ter afirmado após a vitória por 2-1 sobre o Egito que tem um time em mente, o treinador manteve o suspense. Nas últimas partidas, Ancelotti alternou algumas peças, especialmente na lateral esquerda e no setor ofensivo. Contra o Panamá, Alexandre foi titular, enquanto diante do Egito, a vaga ficou com Douglas Santos. No ataque, também teve testes com Lucas Paquetá e Igor Thiago. A seleção volta a treinar na quarta-feira e faz os últimos ajustes aí para a estreia, então nesse treino de amanhã. O Brasil enfrenta o Marrocos no sábado, às 19h, em Nova Jersey, pela primeira rodada do Grupo C. Depois encara o Haiti no dia 19 e fecha a fase de grupos contra a Escócia no dia 24 de junho. Daqui a pouquinho eu volto para falar da previsão do tempo. 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
1: Olá, boa tarde na Tri, agora 3:05.
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1: É hora de conferir a previsão do tempo.

0: Começa com muitas nuvens no céu, o sol até ameaça aparecer, mas no final do dia vem chuva e não é pouca não, viu? Os termômetros continuam com temperaturas amenas, máximas de 23 graus e mínimas de 18 graus. Os ventos sopram de sudeste a uma velocidade de até 8 km por hora e rajadas de até 17 km por hora. A qualquer momento eu volto com outras notícias. 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

0: comigo ao vivo hoje, terça-feira, dia 9, comandando aí a programação da Tri até logo mais às 5. E claro, agradecendo sempre o carinho em contar com a sua audiência. 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Tem também a camiseta exclusiva e um par de convites de cinema pro Cine System. Você não mandou mensagem respondendo a nossa charadinha ainda? O que você tá esperando? Dá tempo. Aliás, você tem tempo de sobra, hein? Todo mundo participando, interagindo aqui no Zap da Tri, respondendo a charadinha e concorrendo então a esse kit exclusivo da Tri FM. Vai lá. Ela vai, ela vem. E em um ponto se detém. Do que nós estamos falando? O que é? Responde aí, vai. Ela vai, ela vem. E em um ponto se detém. Responde aí, o que é? Eu tô esperando você. 13-3219-1055. E continua por aqui.
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0: agora 3 horas mais 23 minutos, a nossa charadinha continua. Ela vai, ela vem. E em um ponto se detém. Você sabe responder o que que é? Vamos lá! Tem aquele kit exclusivo da Tri de presente pra você. Repetindo mais uma vez. Ela vai, ela vem. Em um ponto se detém. Diga lá o que que é. Participe, boa sorte.
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0: Muito bem, vamos lá, é a última chamada da charadinha na tarde desta terça-feira. Não fique de fora, hein? Faltam agora 17 minutos para as 4. A charadinha de hoje é mais ou menos assim. Ela vai, ela vem. E em um ponto se detém. Responde aí o que que é. Vamos lá. Ela vai, ela vem. E em um ponto se detém. Você sabe o que que é? Vamos lá, eu tô aguardando você no Zap da Tri. Tá valendo aquele kit Tri FM bem bacana, com o copo térmico musical, aquele que vem com a caixinha de som embutida. Tem também a camiseta exclusiva da Tri e um par de convites de cinema pro Cine System. A hora é agora, não fique de fora. Ela vai, ela vem. E em um ponto se detém. E aí, o que que é, hein?
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0: terça-feira foi a Maria Luísa Loureiro. Oi, Maria Luísa! Um beijão pra você, a sortuda na tarde dessa terça-feira, faturando aí o kit exclusivo da Tri, com o copo térmico musical, também aí a camiseta da Tri, o par de convites de cinema pro Cine System. Maria Luísa Loureiro é a sortuda de hoje. Claro, a todos o meu muito obrigado pela participação. E nós perguntamos aqui o seguinte. Vamos lá, vamos lá. Ela vai, ela vem. E em um ponto se detém. A resposta correta é a porta. A porta é a resposta correta da charadinha da tarde nesta terça-feira. Ela vai, ela vem. E em um ponto se detém. A resposta correta é a porta. E assim a gente finaliza a nossa charadinha da tarde. Amanhã tem mais, hein? Aqui na Tarde da Tri, a tarde mais gostosa, feita todinha pra você, é claro.
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1: Valeu, obrigado.

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0: sua audiência. Legal, aqui Tri FM tá na Tri, tá na melhor. Bom, agora tem a sequência premiada, mais uma edição, valendo aí o fone de ouvido Bluetooth sem fio e também convites pro Cine System. Quer curtir um cineminha por conta da Tri FM? Então, fone de ouvido e convites de cinema pro Cine System lá na Praia Grande, no litoral Plaza Shopping. Música número 1 com a Lauana Prado, Whisky Vagabundo. Tubarões, a música número 2 com a dupla Diego e Vitor Hugo. A de número 3, Bruno Diegues com o Sorriso Maroto, Clique. Direitos Iguais, a número 4 com a Simone Mendes. E pra terminar aqui a sequência premiada desta terça-feira, tem Bruno Rosa com o Murilo Ruffi, Atriz Demais. E aí, Lauana Prado com Whisky Vagabundo? Tubarões com a dupla Diego e Vitor Hugo, Bruno Diegues com o Sorriso Maroto Clique, Direitos Iguais com a Simone Mendes ou Bruno Rosa com Murilo Ruffi, Atriz Demais? Eu tô esperando você, vai, participe, 13-3219-1055. Tá no ar pra você aqui na programação da Tri.
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0: premiada. E aí, já garantiu a sua inscrição? Escolhendo aí a música que você mais gosta? Então vai, 13-3219-1055. Valendo aí, fone de ouvido Bluetooth da Tri e também convites de cinema pro Cine System. Direitos iguais. Na sequência premiada, a música de número 4 com Simone Mendes. 4:17, continua.
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3: Oi, boa tarde na Tri, agora 4h27.
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4: 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Oi, Ariane, boa tarde.
5: Oi, Flavinho, boa tarde para você e para o ouvinte da Tri. Moradores de imóveis próximos às obras da segunda fase do VLT em Santos relatam rachaduras, infiltrações e outros problemas estruturais. Segundo os moradores, os danos teriam surgido durante as escavações para a implantação da linha férrea. A prefeitura informou que acompanha os casos e que as situações estão sendo avaliadas pelas empresas responsáveis pela obra. E o Ministério da Saúde suspendeu temporariamente a aplicação da vacina contra a dengue desenvolvida pelo Instituto Butantan após o registro de 42 reações adversas entre cerca de 500 mil pessoas imunizadas. A medida é preventiva e o governo investiga se os casos têm relação com a vacina. Quem recebeu a dose deve ficar atento aos sintomas como febre, dores intensas e sinais de agravamento do quadro de saúde. E a Baixada Santista concentrou mais de 80% dos acidentes marítimos registrados pela Capitania dos Portos de São Paulo no primeiro trimestre desse ano. Foram 10 ocorrências na região entre janeiro e março. Apesar da concentração dos casos, houve queda no número de acidentes em comparação ao mesmo período do ano passado. A qualquer momento eu volto com outras notícias. 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

0: levando de presente aí o fone de ouvido Bluetooth sem fio da Tri, mais ainda o par de convites de cinema pro Cine System. E a vencedora, Tubarões! Sucesso com a dupla, né? Diego e Vitor Hugo.
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2: 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Faltam 15 minutos para as 5.
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todinha pra você. É com ele, o Tiaguinho. Poxa, que legal ter você junto com a gente por aqui, hein? Tarde da Tri termina por aqui, mas amanhã temos um encontro marcado mais uma vez às duas com a tarde mais gostosa feita todinha pra você. Eu tô indo nessa, desejando um ótimo final de tarde pra todo mundo e um início de noite bem gostoso pra você também. Na sequência, tem o Pablo comandando aí a programação da Tri. Ele chega aí com o nosso Happy Hour, é, beleza.

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1: Boa tarde pra você que tá na Tri com a gente. Vai começar
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1: Aquele final de tarde, começo de noite aqui na Tri FM com o nosso Happy Hour. O Pablão chegou um pouquinho mais cedo hoje pra ficar nesse fim de tarde com você aqui. Bom demais. Obrigado pela companhia. Obrigado pra você que escolheu ficar aqui com a gente na Tri FM. Vamos junto então. Ouvir muita música boa. Afinal de contas, é aquela

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2: O solteiro nunca fica só, mulher. Já dizia meu poeta Sérgio Júnior, quem tá solteiro, gente, nunca fica só, pode acreditar nisso.

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0: sucesso nacional. Ele aprendeu a tocar tantã. Dá mais uma dica aqui. Aos 13 anos. E costumava sair escondido de casa pra tocar nas rodas de samba. Escondidinho. É. De quem é a voz, hein?
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1: É, nosso fim de tarde, voltando 15 para 6 no Happy Hour da Tri. 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

Vitão. Quem mais? Valda Moraes, do Macuco. Oi, Valda. Marcos Vinícius, do Rádio Clube. O Vitor Hugo, lá de Coatão. Obrigado. Ainda a Renê Gonçalves, de Santos do Imaré. Boa tarde pra você, querida. A Isabel Cristina Lima, do bairro da Aparecida. Maria Lúcia da Silva, de Praia Grande, de Ribeirópolis. O Caissara Jones Jean. Um abraço.

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0: essa quarta-feira, como fica?
1: A quarta-feira vai ser de mais instabilidade em toda a Baixada Santista. O dia começa com muitas nuvens no céu, o sol ameaça aparecer no período da tarde, mas à noite tem previsão de chuva. Chuva que deve chegar no final da tarde e se estender pelo menos até a próxima sexta-feira. Os termômetros podem chegar a máximas de 23 graus, mínimas de 18 graus. Os ventos sopram de sudeste a uma velocidade de até 8 km por hora e rajadas que podem atingir 17 quilômetros por hora. A qualquer momento eu volto com outras notícias. 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
8: Agora já é de noite, né? Boa noite, boa noite.
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8: Que bom que você tá com a gente aqui na Tri.
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8: Começando a noite com o nosso Happy Hour, sempre com muita música boa. Já viu, inclusive, já foi no YouTube pra ver o making of do nosso acústico Tri com o Thiaguinho, meu, sensacional. Eles fizeram aqui um vídeo maravilhoso com todos os bastidores, a produção, os melhores momentos do acústico do Thiaguinho. Ficou muito legal, vai lá no YouTube ver. Tá no canal do Grupo Tribuna.

0: Obrigado.
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0: 6h41, de quem é a voz? Já respondeu? Última vez, hein? Vou dar todas as dicas de uma vez aqui, olha.

0: 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Você sabe? Então me responde aqui pelo WhatsApp da Tri, vai.
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0: Santana, que é a atriz. É o Cupido.
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0: Cupido tá solto aí, semana dos namorados, dia dos namorados é sexta, sabe como é que é, né? Vamos resolver aqui então de quem é a voz. Hoje eu falei que essa voz é cantor, é compositor. A voz de quem começou a frequentar rodas de samba

0: de quem é a voz.
1: Quando a gente coloca muita expectativa em certas coisas, a gente pode se frustrar muito. E eu, é um amor tão grande, é uma satisfação tão grande que eu sinto em estar fazendo música, seja em qualquer parte dessa arte maravilhosa que é a música, assim. Já fui road, já fui músico, já fiquei só assistindo produções.
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3: Alô, Fátima Helena Souza, que respondeu de quem é a voz e faturou aquele kit da Tri com copo térmico musical, caixinha de som embutida e camiseta da Tri. Ah, e ainda um par de convites de cinema do Cine Sister no Litoral Plaza Shopping, Praia Grande. Muito bem, de quem é a voz? A voz é de Ferrugem. Grande nome do samba, grande compositor, cantor, sucesso em todo o Brasil. Todo mundo acertou, ninguém errou aqui praticamente. Viu? Uma pessoa ou outra, quem deu uma bolinha fora, mas depois consertou e tal. Ferrugem, de quem é a voz? Desse Happy Hour da terça-feira na Tri.
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0: garantir pra você que tá na tri com a gente. Vamos lá, que agora eu quero que você participe com a gente aqui, bora!
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0: Tá começando a sequência premiada aqui na tri, quero ver qual é a melhor. Você vai me indicar aqui pelo WhatsApp da tri, o 13-3219-1055, qual a melhor das cinco músicas que eu vou tocar agora aqui na programação da tri. É a sequência premiada dessa noite. E quando você vota, você já sabe que concorre aquele fone de ouvido Bluetooth sem fio da Tri e um par de convites de cinema para o Cine System no Litoral Plaza Shopping. Atenção para a sequência dessa noite. Começamos bem, Jorge e Matheus, Sol nos Olhos. Depois tem Tiaguinho, aquela versão exclusiva de Pensamentos Intrusivos no acústico da Tri FM. Tem também Banda, Eu Te Seguro, Maiara e Maraíza, Quem Sente Saudade Sou Eu e Belo, Transas. Em qual você vai? 3219-1055. Qual é a melhor da nossa sequência premiada na Tri?
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0: firme, hein?
1: Aí o Panda, eu te seguro na sequência premiada da Tri. Olha, além do Panda, teve aquela versão exclusivaça do Acústico Tri FM de Tiaguinho, Pensamentos Exclusivos, e ainda Jorge Mateus, Sol nos Olhos. Vem ainda mais duas aqui na sequência premiada. Tem Maiara e Maraísa, Quem Sente Saudade Sou Eu, e Belo Transas. Forte.

0: só boa, hein? Puxa vida, já voltou na sua? 13-3219-1055. A melhor a gente vai tocar agora. Já, já, você que escolheu aí a melhor, vamos ver qual que é a melhor de todas, das cinco da sequência, e vamos sortear aquele kit da Tri. 7h22, uma boa noite, uma ótima noite pra você.
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1: Alô, Éder! Éder Luiz Marinho de Abreu, Éder de São Vicente, acaba de faturar seu fone de ouvido Bluetooth sem fio da Tri. E o par de convites de cinema do Cine System. Éder, meu irmão, seguinte, venha buscar. Amanhã, quarta ou quinta, são dois dias para retirar das duas às 3:30 da tarde. Parabéns e obrigado a todo mundo que votou na melhor da sequência.
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1: Essa versão ficou demais, viu? No acústico Tri FM, Thiaguinho.
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0: Folha FM, 7h38.
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0: noitinha que ela tem. Ai, sorriso maroto, já já. São 7h47.
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8: 19 graus na noite de terça-feira aqui no centro de Santos. Boa noite. Faltam 10 minutos agora para as 8. É hora de informação na Tri com ela, nossa jornalista Ariane Rocha. Oi, Ariane, boa noite.
9: Oi, Pablo, boa noite para você, boa noite para o ouvinte da Tri. Moradores de imóveis próximos às obras da segunda fase do VLT em Santos relatam rachaduras, infiltrações e outros problemas estruturais. Segundo os moradores, os danos teriam surgido durante as escavações para a implantação da linha férrea. A prefeitura informou que acompanha os casos e que as situações estão sendo avaliadas pelas empresas responsáveis pela obra. E o Ministério da Saúde suspendeu temporariamente a aplicação da vacina contra a dengue desenvolvida pelo Instituto Butantan após o registro de 42 reações adversas entre cerca de 500 mil pessoas imunizadas. A medida é preventiva e o governo investiga se os casos têm relação com a vacina. Quem recebeu a dose deve ficar atento aos sintomas como febre, dores intensas e sinais de agravamento do quadro de saúde. E a Baixada Santista concentrou mais de 80% dos acidentes marítimos registrados pela Capitania dos Portos de São Paulo no primeiro trimestre desse ano. Foram 10 ocorrências na região entre janeiro e março. Apesar da concentração dos casos, houve queda no número de acidentes em comparação ao mesmo período do ano passado. A qualquer momento eu volto com outras notícias. Tá na Tri, tá na melhor.
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0: mais, boa noite.
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0: Que bom que você tá com a gente mais uma noite na Tri.
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0: E agora é hora de tocar o melhor do sertanejo. Vamos ouvir?
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0: Agora é hora das boas do sertanejo nessa terça-feira, 9 de junho. Vamos ouvir o top 5. As 5 na sequência, uma melhor que a outra aqui na Tri.
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0: Faltam 15 para as 9 aqui na Tri.
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0: Bora relembrar o sucesso de 2009. Essa música fez grande sucesso na Tri. E foi a música que impulsionou a carreira da Paula Fernandes em 2009. É isso mesmo. Vamos relembrar? Pássaro de Fogo.
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Bom, tá chegando a nossa hora extra, que é uma hora de música, não tem intervalo comercial, é só música pra você aqui na Tri, mas só pra quem tá ouvindo a gente online. Se você ainda não tem o aplicativo da Tri no seu celular, no seu smartphone, já tá na hora de baixar.

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